0: obrigado. Ô, gente, muito obrigado. Obrigado, Chitãozinho Chororó, pela honra da gente cantar essa música linda, maravilhosa, que faz parte da nossa vida, junto com vocês, viu?
1: Obrigado, gente. Vocês são ícones, vocês são ídolos. Muito obrigado por essa honra. Sem palavras esse momento pra gente, viu? Muito obrigado mesmo. Beijo, galera.
2: Obrigado,
0: obrigado
2: vocês.
0: Chitãozinho
2: obrigado.
0: Chororó, 40 anos de sucesso. Beijo obrigado, pra vocês. Jorge, obrigado, Mateus. Gente.

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0: Genro Corá FM, por aqui o seu amigo Aleixo Alves com você. Bom dia, bom dia, bom dia. Bom dia, bom dia, bom dia, com alegria sempre, sempre, com muita felicidade pra você. Ligado com a gente em todos os lugares aí, sintonizando o som da 91, hein? Que bom que você tá aí ligado com a gente, hein? Que maravilha, hein?
1: Aleixo.
0: Tamo junto aqui, tamo feliz, graças a Deus, né? Bom dia pro meu amigo que tá ligado com a gente também, o Ademilson. Alô, Ademilson, bom dia, Ademilson, obrigado pela sintonia aí, meu amigo. Tá ouvindo a gente, curtindo o som da 91.5, que maravilha contar com você aí, que maravilha estar contigo nessa manhã maravilhosa, hein, gente? Aqui no Paraguai é 8:10 agora, né? 8:10 aqui no Paraguai, no Brasil é 7:10 e você tá ligadinho aqui, curtindo a programação da 91 Cerro Corá FM, é 91.5, a alegria no seu rádio, a música que você gosta, a gente toca pra você aqui na manhã. Mandar um bom dia também aí para os amigos que ouve a gente, que sintoniza o nosso som em toda a região. Muito obrigado pela audiência de vocês aí, né? Todo mundo sintonizando aqui o som da 91.

dia começa melhor por aqui, hein? Bom dia pra Júlia. Olá, Júlia. Jardim Aurora, cá em Pedro Juan Cavalheiro. Bom dia, bom dia. Bom dia, minha amiga. Bom dia pro meu amigo Alziro Palito. É, o meu querido amigo Hélio Pelufo, bom dia. Nosso pré-candidato a deputado estadual, bom dia. Bom dia também o Edson, lá da comunicação do Hospital Regional, bom dia. Bom dia, bom dia pro Weasley. Gente, é um curso bacana que está sendo feito e é grátis, gente. Eu achei muito bacana, porque você sabe que quando é bom para a comunidade, a gente tem que anunciar, né? Porque é gratuito, gente. E olha, serve tanto para brasileiros quanto para paraguaios. É um curso de máquinas pesadas, treinamento teórico e prático. Lembrando, gente, que muita gente tá ligando para mim perguntando: Aleixo, mas é grátis mesmo? Você sabe que quando a esmola é muito, o santo desconfia, né? Mas santo não precisa desconfiar, porque é bom, tá bom? É algo maravilhoso que vai ajudar. Você sabe que hoje em dia as pessoas que precisam, que trabalham, né, com essas retroescavadeiras, máquinas pesadas, que operam máquinas pesadas, o salário é acima de R$3.000 por mês aí. É um bom salário para as pessoas que queiram ganhar, agora que queiram, que estão começando, que não tem aí uma profissão definida, né? E pode, a partir de 15 anos, já pode começar a trabalhar, né? Já pode começar, já pode fazer esse curso, né? E porque não exige a habilitação nessas máquinas pesadas. Então é uma oportunidade aí para você já fazer o teu curso gratuito, tá bom, gente? Você pode escolher, você vai escolher, pode ser a pá carregadeira, a retroescavadeira, né? O trator, você vai escolher qual a máquina. Uma máquina você escolhe, é grátis, tá bom, gente? Uma máquina é grátis, tá? Então pode fazer esse curso que é muito bom. As inscrições vão até amanhã. Então corre lá, tá bom? Corre lá na tenda ali em frente a Móveis Daron ali. O pessoal tá pronto para atender você, bem em frente à loja da Aron, não tem perca não. É, ali tem a placa e do outro lado tem a tenda, né? E a Daron fica entre a Tiradentes e a Marechal Floriano, tá bom, gente? Vai lá, tá bom? 100% gratuito. E quando é gratuito, quando é bom pro povo, a gente fala, tá bom? Beleza? Vagas limitadas, hein, gente? Então corre, o pessoal tá me ligando, perguntando como é que é, como é que funciona. Gente, vai lá na tenda lá, tô recebendo aqui a visita do Wesley, né? Meu amigo Wesley, tudo bem? Puxa o banco aí, por favor. Gente, tudo bem? Eu vou só tocar uma música aqui, depois eu vou voltar atendendo o Wesley, que ele vai estar falando um pouquinho melhor a respeito desse assunto tão importante, que é o assunto que eu estou dizendo aqui a respeito desse curso, né, gente? Esse curso que com certeza será aí uma oportunidade incrível para você ganhar dinheiro, viu, gente? É isso mesmo, todo mundo quer ganhar dinheiro, né? Todo mundo quer ganhar dinheiro, mas não sabe por onde começar. Então, essa é uma oportunidade que você está tendo, tá bom? Vamos trazer então aí a música do grande Rick Renner da manhã, aqui na Cerro Corá FM. Bom dia!

Esse aí é o Rick Renner, hein, gente? Cantando pra você aqui, quem será? Bom dia, Valdecir Cardoso, meu amigo, Valdeir Cardoso, perdão, a da Tornearia Cardoso, bom dia pro nosso amigo Hélio Pelufo, tá ligado com a gente também, nosso pré-candidato a deputado estadual aí, bom dia, Valdecir Dutra, Cúlia, no bairro Carlinho Aurora, cá em Pedro Juan Cavalheiro, Palito, meu amigo, Gislaine, no Jardim Primavera, tá ouvindo a gente, bom dia. Bom dia pra todo mundo, a Laura, oi Laura, bom dia Laura, Laura pediu uma música aqui, eu não toquei ainda, Felipe Falcão, vamos tocar pra você minha amiga, bom dia para os amigos do IP2 aí, ligado com a gente, bom dia pro Hélio na Morena Flor, olha só gente, a Morena Flor tá com uma promoção incrível nesta sexta e sábado, que é a festa julina da Morena Flor, tá bom? 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

0: tá bom? E quando é bom pro povo, a gente fala, porque é um curso de máquinas pesadas, aonde as pessoas vão ter a oportunidade de fazer o curso para operar as máquinas 100% gratuito. É isso mesmo? Meu amigo, se apresenta para a comunidade aqui, por favor.
1: Bom dia, Aleixo, bom dia a todos os ouvintes da rádio. Meu nome é Alisson Viana.
0: Alisson Viana, você é responsável pela empresa...
1: Pronacap Educação.
0: Pronacap é o que está promovendo esse curso, né?
1: Isso, em parceria com a prefeitura.
0: Isso.
1: A gente tá isso aqui, na verdade, é o seguinte.
0: É grátis mesmo.
1: É grátis mesmo.
0: Eu não vou ter surpresa.
1: Não tem as letras miúdas, não.
0: Não?
1: Pode chegar lá e fazer o treinamento grátis.
0: Olha, eu falar a verdade pra você, estamos anunciando porque eu vi que era grátis. E quando é grátis, a gente anuncia pro povo, porque é bom pro povo,
1: sim,
0: né?
1: De fato.
0: Você sabe que o povo hoje, nesse momento que nós estamos vivendo, a economia do Brasil tá meio bagunçada e o povo tá procurando meios, mecanismos para ele poder ganhar um trocadilho aí, né?
1: Por isso que nós trouxemos esse projeto. Deixa eu explicar uma coisa pra você. Desde 2015,
0: aham,
1: 3 meses eu tô aqui em Ponto Porã,
0: registrando
1: treinamentos pagos, né, pra operação de máquinas pesadas, máquinas agrícolas. Galera toda me conhece já em Ponta Porã, tudo. O nome é Alisson Viana, já todo mundo já conhece. Mas o que que acontece? Eu falei, a gente precisa, o poder da galera tá pequeno, correto? Vamos desenvolver esse projeto em parceria com a prefeitura. Então nós escolhemos algumas cidades onde a gente faz esses treinamentos no Brasil e desenvolvemos junto à prefeitura isso aí, apresentamos. E obviamente a prefeitura abraçou, né, o secretário abraçou na hora.
0: Esse aí é o secretário de obras que é o responsável para... Para ajudar vocês nesse sentido.
1: Ele que está organizando toda...
0: Que maravilha, isso é muito bom, é muito bom.
1: Todo o meio de campo, né?
0: O pessoal sabe que eu sou um crítico de muitas coisas, mas quando a coisa é boa, a gente tem que falar, né? Porque a comunidade precisa, dessas oportunidades, né?
1: Precisa. E hoje nós estamos passando por um período no Brasil em que as obras não param, por mais que nós estamos passando por um processo, né? De recessão, mas as obras não param. E a necessidade, se você der um Google agora, o ouvinte que está vendo aí vai entender. Se ele der um Google agora aqui, ó, falta de operadores no Brasil. Na primeira página do Google, ele vai ver pelo menos aí umas 10 notícias que apagão de mão de obra, galera pagando mais caro para profissionais qualificados, porque não está tendo profissionais qualificados no mercado. Então esse projeto ele vem a calhar. Só que, só que é o seguinte, esse projeto ele acontece uma vez a cada 1 ano e meio, 2 anos. Não, porque, né, tem uma demanda grande para a gente poder executar no Brasil.
0: Muito bem, eu estou aqui com o meu amigo Alisson da Pronacamp. Ele está preparando, né, esse curso gratuito para nossa cidade de Ponta Porã, gente. E Pedro Juan Cabaleiro, porque é brasileiro e paraguaio, pode fazer, mesmo?
1: Sim, exatamente.
0: É isso?
1: Exatamente.
0: E você quer fazer esse curso, tá bom, gente? Para ser um operador de máquinas pesadas, você pode estar procurando a tenda que fica na...
1: Pronacap. Fica no estacionamento central, aqui, né?
0: Perto em frente ao centro comercial, em frente a Daron, em frente a Pague Menos ali,
1: exatamente,
0: né?
1: Exatamente, vai estar a nossa tenda lá. Então você pode ir lá, só que é o seguinte, tem que prestar bastante atenção. Somente hoje, amanhã... Hoje é quarta.
0: Não, né? É até amanhã só.
1: Só até amanhã. Hoje é amanhã. É presencialmente a matrícula. Na verdade, pré-matrícula, porque na quinta-feira à noite acontece a primeira aula. E essa aula é obrigatória, porque é lá que acontece a escolha do treinamento.
0: Que dia que é a primeira aula?
1: Quinta-feira, amanhã à noite.
0: Amanhã à noite já.
1: Tem que estar no grupo de WhatsApp para receber as informações.
0: Então, a inscrição vai até que hora amanhã?
1: Amanhã até às 17 horas, mais ou menos. Porque às 19 é a primeira aula.
0: Quer dizer, já sai dali e vai direto para aula já, então.
1: Exatamente. Então, matrícula hoje e amanhã, correto? Na tenda, precisamos fazer a pré-inscrição. Na quinta-feira à noite acontece a seleção das máquinas, onde a galera vai poder escolher o treinamento entre pá carregadeira, retroescavadeira, trator. Vou confirmar com isso se vai ter mais alguma outra máquina gratuita nesse pacote aí, tudo. Vai escolher o treinamento.
0: Bom, então, gente, é uma máquina, deixa eu puxar o microfone aqui. Olha, uma máquina você vai estar fazendo, pra gente aparecer também na rede social aqui. Uma máquina, tá bom, gente? Você quer trabalhar como operador de máquinas, você vai ter essa oportunidade, esse curso gratuito. E é uma máquina, né?
1: Exato.
0: Se a pessoa quiser fazer mais máquina, aí você entra em contato com a Pronacamp e eles vão estar te orientando. Mas é uma máquina grátis. Isso quer dizer, você pode escolher quais são as máquinas que ele escolhe.
1: Pá carregadeira, retroescavadeira, trator. Eu vou confirmar com o Isa se vai ter mais algum treinamento.
0: Retroescavadeira é uma oportunidade incrível, porque é poucos que dominam, né?
1: A retroescavadeira é aquela que tem na frente e atrás.
0: Isso, e essa

0: aí o salário em torno de quanto pra ganhar?
1: Hoje um profissional já profissional, uhum, acima de 5 mil reais.
0: Puxa!
1: Chegando, operadores de máquina chega a 15, até 20 mil reais, dependendo de qual é a condição de trabalho que ele tem pra poder fazer a empreitada, né? Vamos imaginar, por exemplo, um operador de escavadeira. O operador de escavadeira não ganha menos de 10 mil reais.
0: Puxa vida, né? Hein?
1: A não ser que ele trabalhe em empresas que façam pequenos serviços, né, dentro de cidade. Mas quando a gente fala de terraplanagem,
0: construtoras fortes, né?
1: 10, 15 mil reais o salário.
0: Que maravilha. Então, gente, tá precisando trabalhar. Essa é uma oportunidade que você encontrou aqui, tá bom? Através dessa entrevista que a gente tá fazendo aqui com o Alisson, você está ouvindo essa oportunidade. Corre lá na Marechal Floriano, esquina com a rua Tiradentes, em frente a Móveis Daron, e faça esse curso gratuito, gente. É grátis! Corre lá! Isso, vale a pena, tá bom? Meu amigo Alisson, acho que o povo compreendeu bem, né?
1: Compreendeu.
0: Né? Só... E não tem telefone, não. Tem que ir lá.
1: Tem que ir lá, porque é o seguinte, eu preciso que ele escaneie um QR Code, uhum, pra ele fazer o cadastro. Ele fazendo o cadastro, já os dados do certificado, correto? Então tem que ser lá. Aí lá as meninas vão te explicar sobre o horário, tudo certinho, e você tem que comparecer na quinta-feira. É obrigatório. Se não comparecer quinta-feira, não tá no curso.
0: Mas vai estar no curso, sim, porque eu acho que tá. Já, ontem eu já vi um movimento bom lá.
1: Nós já estamos com mais de 400 pessoas.
0: Que maravilha, que maravilha. E olha, eu tanta gente tá me ligando, achou que era eu que tava fazendo, que eu fui lá fazer. O povo assim. Olha, gente, com respeito à população, às vezes a gente fala, explica e o povo pergunta pra gente a mesma coisa que a gente explicou. Exato. Mas, então eu peço pra vocês, com muito respeito que a gente tem pelas pessoas, vão até lá. Vão lá, mas já, quando já for, já leva o CPF, o RG.
1: Ou a cédula, né?
0: A cédula, no caso de identidade. Você que é aqui do Paraguai, leva a tua cédula de identidade. Vai lá, gente, não é só para brasileiro, não. Paraguaios, brasileiros, para todo mundo que quiser fazer esse curso. E é grátis, gente. A pessoa, você virar um não é piloto que fala, operador.
1: Isso. Ó, a cidade anterior que nós fizemos.
0: Tem gente que pilota também.
1: A cidade anterior que nós fizemos foi Palmas e Tocantins. Foram 1.200 pessoas cadastradas, aproximadamente.
0: Já pensou 1.200 famílias? Porque quando a gente fala. Quando a gente fala de pessoas cadastradas, são 1.200 famílias formadas, né? E se uma pessoa aqui, tanto de Pedro Juan quanto de Ponta Porã, se forma, se ele consegue concretizar e adquirir aí o diploma para que ele possa operar uma máquina, uma família que ganha bem aqui em Pedro Juan Cabaleiro, ela compra no Brasil e ela gera a economia do Brasil. Uma família que ganha bem no Brasil, ela compra aqui em Pedro Juan e gera a economia aqui. Esse é o valor que nós temos aqui. Exato. Maior, né?
1: Exato. E lá foram 1.200 famílias beneficiadas, como você acabou de dizer. E também em parceria com a prefeitura, né? E foram mais de 25 máquinas disponíveis para a gente poder executar toda essa formação. E foram 2 dias lá sensacionais. Assim, a galera simplesmente curtiu muito.
0: Muito bem, meu amigo Alisson, muito obrigado, tá bom? Pela tua presença, pela presença do amigo, esqueci o nome.
1: Bruno.
0: O Bruno e o Weasley, que eu nunca vi o Weasley, eu só vi o Wesley, mas o Weasley é a primeira vez.
1: Esse é importado.
0: É importado. Coisa boa, que Deus abençoe vocês aí, vai dar um sucesso maravilhoso. Eu tô muito feliz por vocês, porque tá ajudando as pessoas, né?
1: Com certeza.
0: E a gente que é cristão acima de tudo, a gente fica contente quando as pessoas têm uma oportunidade de crescimento. Né? É isso que faz a diferença na vida da gente, quando a gente consegue de alguma forma contribuir, né?
1: É isso aí, Aleixo, muito obrigado.
0: Sucesso pra vocês lá.
1: Um abraço.
0: E daqui a pouquinho vai estar na rede social também essa entrevista aí pra você já ficar por dentro de tudo. Obrigado, meu irmão. Vamos que vamos, gente. Obrigado a todos aí que estão junto com a gente. Eu vou trazer aqui mais uma música do Felipe Falcão, atendendo a Laura, que pediu essa música aqui do grande Felipe Falcão, aqui na manhã da sua 91.5. Vamos lá, gente. Bom dia, bom dia, bom dia. Muito obrigado mesmo pela audiência de todo mundo aí.
2: De música pra vocês. Estamos comemorando hoje, nesse DVD belíssimo.

É a música do Felipe Falcão aqui na manhã, hein? Bom dia, bom dia, bom dia pra você ligado com a gente, hein? É, gente, vai lá fazer o curso hoje, ainda dá tempo, até amanhã, pra você fazer esse curso de máquina pesada, hein, gente? Oportunidade pra ganhar dinheiro, vamos lá, gente, vamos lá. Olha, um abraço pro meu amigo Palito, pra todo mundo aí ligado com a gente, sintonizando o som da 91.5 Cerro Corá FM. Tamo aqui juntinho com você, hein?

0: Las 8 horas, 33 minutos.
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1: Legal, hein, gente? Estamos aí, chegando no finalzinho já da programação, hein? Agradecendo de coração aí a todos que ficaram com a gente até agora, que seja realmente um dia abençoado pra você aí, tá bom, gente? É, não se esqueça, gente, do curso, né? O curso que realmente é muito importante pra você, que é o curso gratuito aí, pra você fazer o curso de operador de máquinas pesadas. Gente, é grátis, viu? E ali na frente da Daron, não tem perca, vai lá, leva teus documentos certinho, você que é paraguaio, leva tua identidade, tá bom? É tua cédula de identidade e você vai estar fazendo aí o curso também. É para brasileiros e paraguaios e é grátis, tá bom? E é operador de máquina, você sabe, você opera a máquina no Paraguai, opera a máquina no Brasil. No Brasil, o salário é bom, gente, também, tá bom? E às vezes você ganha por hora também, né? Mas o importante é que você tem mais uma oportunidade para você ganhar dinheiro. Então aproveite, tá bom, essa oportunidade e faça esse curso de máquinas, de operador de máquinas pesadas, tá bom, gente? Realmente é muito bom. Você pode escolher aí em um treinamento teórico e prático, em máquinas como retroescavadeira, pá carregadeira, também trator, né? Você escolhe o que você quer, tá bom, gente? Tem também aquelas máquinas escavadeira só, né? Você realmente vai ter uma oportunidade incrível, é 100% gratuito, tá bom, gente? É pá carregadeira, retroescavadeira, trator, escavadeira hidráulica, moto niveladora, aquelas patrola que rapa a rua, né? Então, aquilo lá você vai fazer, tá bom? Um abraço pra todo mundo, fiquem com Deus, gente, vamos embora, estamos indo embora aí, tá bom? Agradecendo de coração a todos que ficaram com a gente até agora, convidando você para ficar aqui no som da 91.5. Valeu!

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0: de 15, máxima de 18. Então, para você que está aí, muito obrigado pela sua audiência, pela sua companhia.
1: Dora Nunes, comunicando.
0: Alô, Dora Nunes, comunicando. Tudo bem com você, esposinha?
2: Tudo bem, Tião. Bom dia ou boa tarde, né? Se você já almoçou, você que está nos assistindo. Lembrando que estamos ao vivo no Facebook do Ponta Porã Informa e também no YouTube do Ponta Porã Informa. Se você ainda não segue aí as nossas páginas, também estamos no Instagram. A gente pede aí para vocês seguir, né, a nossa página, se inscrever no nosso canal no YouTube, a gente agradece muito. Você que está assistindo pelas redes sociais, você pode enviar o seu recadinho para interagir aqui com o programa. E claro, quero mandar aquele abraço especial para você que está com o rádio ligado, você que está aí no carro, no sítio, chácaras, fazendas, você que está fazendo o almoço, você que está lavando roupa, né? Você que está por aí ouvindo a gente pelas ondas da nossa querida rádio Cerro Corá 91.5.
0: Eu acho interessante você, sabe, você, quando você fala assim, as mulheres por aí devem achar que você faz tudo isso, né?
2: Mas eu faço, eu só não cozinho.
0: Essa
2: eu
0: faço, adora, viu?
2: Eu limpo casa, eu lavar roupa é a máquina, mas eu estendo, eu dobro.
0: É. Melhorou na lavagem, parou de encardir um pouco.
2: Minha mãe me ensinou a desencar de roupa. Agora tem uns trecos modernos que a gente usa.
0: Olha, vamos passar para você aqui falar do nosso site de notícias, o pontaporainforma.com.br. Já está aqui com a nossa querida Cressol anunciando aí a safra, o plano safra 26-27, hein? O pessoal da Cressol está fazendo a correria aí. Aqui nos destaques para você, nós temos que a Universidade Interamericana de Pedro Juan Caballero, no Sul-Americano de Clubes de Handball, né? A Universidade Interamericana de Pedro Juan Caballero está no Sul-Americano de Clubes. Acusado pelos Estados Unidos, o Brasil é referência no combate ao trabalho escravo, ao trabalho forçado. O careca do INSS está de novo nas mídias. Ele não quer que chame ele de careca, né? Então, o Pouca Telha, ele é alvo da operação da Polícia Federal em Brasília. PT de Mato Grosso do Sul oficializa chapa ao governo e ao Senado com convenção marcada para domingo 26. Riedel projeta Mato Grosso do Sul sem pobreza extrema e destaca avanços do governo progressista. No Caderno Ponta Porã, temos aniversariantes de hoje. A OAB emite nota de repúdio no caso da violência contra criança autista. Chiru do CTG Querência da Saudade chega ao 8º título consecutivo. Entregas e lançamentos de obra no valor de 120 milhões marcaram os 114 anos de Ponta Porã. Câmara encerrou o semestre com avanços sociais e integração regional. Fuzil de fabricação americana é encontrado abandonado na Avenida Brasil. PM de Nova Itamaraty apreende 4 veículos carregados com mercadorias irregulares. Prefeito destaca a força do agronegócio e reforça o apoio à 49ª Esporã e as ofertas da 4ª e 5ª Verde do Supermercado Sol. E aqui no Caderno Região, nós temos que a UMAP, Universidade Federal, promove evento em alusão ao Julho Verde sobre prevenção e diagnóstico precoce do câncer de cabeça e pescoço. Eleições 2026 em largada de convenções, PSDB homologa chapa para Câmara e Assembleia. Você viu, eu falo tanto que o PSDB vai acabar, mas cada vez ele se reforça mais. Então já vai ter uma chapa aí de candidatos aí a deputados estaduais e federais, né? Projeto seleciona autores de Mato Grosso para criação e publicação de histórias em quadrinho e o consórcio Guaicurus é vendido para um grupo de Goiás. São os principais destaques para você. Aqui no nosso estúdio, já estamos recebendo essa professora linda e maravilhosa e cheia das sabedências, né? Hoje nós estamos recebendo aqui a professora Carol Cafarena, ela é professora de etiqueta, tem uma vasta formação, ela vai estar falando pra gente algo que a gente já começou fazendo errado, né? Porque você veja bem, a gente traz uma professora de etiqueta, já começa a brigar de nós começar a entrevista.
2: É verdade, hoje a gente vai saber se aquele dedinho... Quando
0: do café.
2: Você vai tomar o café, seu dedinho pode ou não pode,
0: cara,
2: né, gente?
0: Eu vejo aquela cena no Instagram, assim, as mulheres todas chique, né?
2: Aí você pega assim, você... Chique. Então, será que é chique?
0: Ela vai estar falando isso. Nós vamos então para o intervalo comercial do rádio. da Rádio Cerro Corá, agora 12:07, e já estaremos de volta com a nossa entrevista. A professora vai estar falando com a gente num primeiro momento, e no final do programa nós vamos estar recebendo o ex-secretário de Estado, né, de Educação, da CETESC, o Marcelo Miranda, vai estar com a gente aqui falando de política, tá? Então, o Marcelo Miranda, que era secretário de Estado, se afastou, é pré-candidato a deputado estadual, é o nosso convidado no segundo momento. Eu volto já.
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13: Bom,
0: Muito bem, estamos de volta para você e eu quero falar para você, meu amigo, minha amiga, que é o seguinte, né? 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
2: 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Tião, quero mandar um abraço pro pessoal que está assistindo a gente, nosso amigo corretor de imóveis, o Luiz Tavares, está assistindo a gente lá de Maceió. Tô com um pouquinho de inveja dele, né? Ele colocou, bom dia, Dora e Tião, aqui está muito quente, olha só que legal, né? Aqui tá mais ou menos, né? O José Antônio, nosso amigo corintiano, ele todo dia entra aqui e coloca, vai Corinthians, e o Corinthians tá indo, né? Também quero mandar um abraço pro meu amigo palmeirense, o Robson Dalzac, ele falou que hoje tem Verdão, o Clóvis Duarte assiste a gente ali da Secretaria de Obras, e o Robson Dalzacker falou que ali no Jardim Primavera já está querendo chover. Também a nossa amiga Zezé Castanha Mello assiste a gente diretamente de Palotina, no Paraná. O pastor Darcy Glenzel mandou recadinho. Bom dia, meus irmãos e amigos. Deus abençoe sempre. Muito obrigada, pastor. Também o José Lemes mandando bom dia aqui para nós. Muito obrigada. E você que está assistindo pode mandar o seu recado.
0: Muito bem. Como nós dissemos, estamos recebendo aqui a Carol Cafarena, ela que é professora de etiqueta. E de acordo com a nossa inteligência artificial aqui, as aulas e as regras de etiqueta surgiram na Europa com raiz histórica desde as cortes do Antigo Egito e da Grécia, Antigo Egito e da Grécia Antiga. Mas foram sistematizadas e popularizadas na França no século XVII, durante o reinado do rei Luís XIV, né? Que no caso venceu o X e V, né? Muito bem, Carol. E aí a pergunta que eu te falo... Luís XIV, viu, cara? Eu queria te perguntar o seguinte, como é que as aulas de etiqueta vieram parar no Brasil e como é que a Carol tomou gosto pelas aulas de etiqueta? Bom dia, prazer te receber aqui, amiga.
13: Bom dia, uma alegria estar
0: aqui com vocês. Então.
2: Como que é a história? Como surgiu? Porque às vezes as pessoas pensam assim, etiqueta é uma bobeira, né?
13: A primeira coisa que fala.
2: Primeira coisa, pra que se importar com isso? Que

0: frescura. Mas tem fundamento. Como surgiu a etiqueta?
1: Na verdade, como o Tião falou, a etiqueta ela surgiu no Egito, mas não, eles não colocaram em prática. Era para dividir ricos e pobres. Aí vem o Luís XIV, que ele foi rei muito novo. Ele tinha, acho que 15, 16 anos mais ou menos, e ele era muito visionário. Então ele falou: bom, eu vou. A França não estava muito bem das pernas na época, né? E ele tinha o Castelo de Versalhes, nem era um castelo, era uma casa de campo da família. E ele pegou, entrava muitas pessoas lá dentro, 7 mil, 5 mil, 7 mil pessoas. Então ele falou: é aqui que eu vou pegar esse gancho, né? Ele era muito visionário. Então ele falou: eles não tinham modos, eles eram pessoas que não tinham bons modos. Então ele fez, ensinou, foi mostrando, foi lapidando. Eu sempre falo essa palavra, lapidando. Ele foi lapidando e ele mostrou o interesse, fez as pessoas das outras aristocracias, né, se interessarem. Ele trouxe as pessoas dos outros reinos para a França.
0: Que
1: E
0: legal.
1: aí ele colocou em prática a França. Mas na verdade, a França, a etiqueta, mas na verdade, o primeiro escrito que tem de regras de etiqueta foi feito por um filósofo chamado Erasmo de Roterdã. Foi ele que fez a primeira escritura mesmo, assim,
0: Sobre a etiqueta.
1: sobre a
0: E no
1: etiqueta.
0: Brasil, como veio parar a etiqueta?
1: Então, na verdade, não existe uma etiqueta brasileira. Não existe. Existe a etiqueta francesa, a etiqueta russa, a etiqueta inglesa, que é a linha que eu sigo, né? Mas não existe uma etiqueta brasileira. E a Patrícia Junqueira, que é a minha mentora, né, a professora, ela foi a Londres, ela fez todo esse estudo, ela estudou e ela abriu no Brasil a Escola Brasileira de Etiqueta, ao qual eu faço parte, que tem a chancela da Escola Britânica. Então, a partir dali que venho a, digamos, uma escola de etiqueta. E aí eu me interessei, na verdade é meu mundo mesmo, né? Eu pratico isso em casa, mesa posta, todos os dias na minha casa, com a minha família.
0: É, dias atrás eu vi, eu acho que você colocou, né, que teria um almoço, acho que eu vi no seu Instagram. É, ia ter um arroz carreteiro, uma salada. Você estava esperando as meninas chegar da escola e você montou uma mesa linda. Com os pratos, os talheres, todos dispostos. E assim, eu acho que a primeira coisa que encanta é através da visão, né? Quando você olha aquele lugar bem arrumado, bem. E é importante isso,
1: Para
0: Carol?
1: mim é muito importante, Dora. Eu falo assim que é o legado que eu quero deixar para minhas filhas. Elas sempre lembrarem desses momentos assim do dia a dia, né? E normalmente até a gente deu uma risada ontem porque as meninas falaram para mim: mãe, não fala do café da manhã, porque na verdade o café da manhã na minha casa é para mim. Eu arrumo a mesa para mim todos os dias. Todos os dias, tudo arrumadinho, eu troco de xícara. Se eu quero hoje estar tá com uma xícara azul, outra verde. Mas para as meninas, não, porque elas vão correndo para a escola, né? Então elas falam: mãe, não vai falar que é mesa de café, porque é mentira, é fake. E é fake mesmo, é só para mim. Mas a mesa do almoço, sim. Sempre eu arrumo para elas. Eu gosto. E quando tem ocasiões assim, eu não, não, para mim não é uma ocasião especial. É todos os
0: Todos
1: dias.
0: os dias.
1: Obviamente que quando tem datas comemorativas, aí eu capricho mais, né? Natal, Páscoa.
0: Dias atrás estava um frio, né? E o tio gosta muito de tomar um chazinho à tarde, né? E eu tenho umas xícaras de tulipa rosa. Ele não gosta muito, porque ele fala que ele não consegue tomar direito. Mas eu falei: é só você tomar na bordinha. E aí, à tarde, eu fiz o chá e levei para ele na xícara. E ele: nossa, que chique! Que chique! É, e parece que tudo fica mais gostoso, né?
1: Tudo. O meu café da manhã é pão na chapa, bem brasileiro. Pão na chapa e cafezinho preto. Tudo arrumado. Eu
0: Que
1: arrumo tudo.
0: legal. Você podia, Tião, entrar aí no Instagram dela para ir mostrando, né,
2: Estamos aqui no Instagram já. O que que você quer que nós? Tá no ar já o Instagram
0: Vai
2: lá, olha. Tá aqui,
0: mostrando
2: olha.
0: aí.
2: Quem quiser seguir a Carol.
1: Não, é a minha maneira. Esse
2: Ah,
1: é o
2: tá.
1: meu
0: Esse é o
1: particular.
0: particular.
2: Como é que eu coloco aqui?
1: A minha maneira.
0: Espera aí que chegou o outro convidado.
2: A mi maneira.
1: A minha maneira, do meu
0: A
1: jeito.
0: minha
1: A
0: maneira.
1: minha
2: Tudo
1: maneira.
2: junto.
1: A
2: A
1: minha
2: mi.
1: maneira, underline Carol Cafarena. E esse nome surgiu realmente porque é do meu jeito, a minha maneira.
2: A minha maneira, supermercado, a minha maneira, underline.

0: importante que você criou esse Instagram, A Minha Maneira, e de repente as pessoas estão nos ouvindo, Carol, e pergunta como é que eu posso fazer parte, como é que eu posso aprender? As pessoas interessadas em aprender
1: já tá
0: as
1: no
0: etiquetas,
1: ar ali já.
0: Como que ela entra em contato com você?
2: Então, eu dou cursos de maneira individual ou em turmas, né? Uhum. Para mulheres, crianças, né? As meninas, e eu também tenho o Clube de Cavalheiros, que é um curso para meninos.
0: Que legal.
2: A partir de 7 anos.
0: E para os meninos, o que é ensinado?
2: Nossa, é encantador. Eu falo, que as meninas não me escutem, mas para os meninos é encantador o Clube de Cavalheiros. Eles aprendem justamente o cavalheirismo, né? Que isso, por um tempo, foi deixado de lado, né?
0: É, ultimamente é meio, né?
2: Precisa ter esse resgate, né? Do cavalheirismo nos homens, puxar a cadeira.
1: Sem deixar a mulher cair, né? Lógico,
2: né? É. Eu ensino para os meninos até fazer nó de gravata, nó duplo, tá?
1: Que olha, legal, assim, cara.
0: É abrir a porta do carro.
2: Sim.
0: Né? Porque são coisas que estão sendo esquecidas,
2: totalmente,
0: né?
2: Totalmente, estão sendo esquecidas. E eu quero fazer, eu estou fazendo esse resgate mesmo nas crianças.
1: Não, isso é legal quando você fala, porque a gente percebe, nós somos descendentes portugueses, né? Meu avô veio de Portugal, meu pai tinha uma educação assim. O meu pai, ele servia para ser meu avô, né? Quando eu nasci, ele tinha 65 anos. Então, ele era um aristocrata, assim, sabe? Tinha uma série de coisas. Você nunca podia sentar na mesa sem camisa, o cabelo tinha que estar sempre bem cortado, as roupas, tudo. O velho era chato nessas coisas, né? E aí a gente aprendeu muita coisa com ele. Por exemplo, até hoje eu percebo, quando a gente vai no lugar que eu puxo a cadeira para a Dora sentar, as pessoas ficam olhando, que eu abro a porta do carro para ela entrar, as pessoas ficam olhando, né? Por quê? Porque faz parte, né? A gente
2: é muito
1: tem que.
2: Importante, muito, sim.
1: Agora, a Dora fez uma pergunta para você, fez um comentário antes, e eu quero saber, né? A questão da xícara, né? O cara pega a xícara aqui.
0: Pega a xícara,
1: vamos pegar a xícara aqui.
0: Vamos tomar aqui.
2: Mas é caneca.
0: Pode mandar uma xícara. Tá chique.
1: Pode
0: ele, né? Tá elegante, ele não tá, Carol.
1: Pode levantar o dedinho.
2: O dedinho não é elegante.
0: Não, não é elegante.
1: Mas
0: é elegante.
1: Como que surgiu isso aí de levantar o dedo pra o peão fazer assim?
2: Pois é, bem, era elegante.
1: Você levanta, Marcelo? Não acredito.
0: Marcelo ficou deprimido
1: ficou.
0: Falei, viu?
1: Viu só?
2: Na verdade, tudo tem uma história. Né? Até outro dia eu vi foi até engraçado que eu vi na internet a moça falando, que não pode. Não tem xícara aqui, mas. Quem inventou de que não pode colocar o dedo, né, na xícara?
0: Uh-huh.
2: E na verdade, na escola britânica, pela elegância, pelos bons modos, nós não colocamos o dedo. Não é o caso da caneca, né?
1: Sim.
2: Caneca pesada. Não se coloca o dedo, então se usa o dedo em pinça.
0: Ah, tá.
2: Pra segurar.
1: Ah, só.
0: Assim.
2: É.
0: Eu vou tomar, vou pegar assim,
2: assim
0: em pinça.
2: Assim. Você não coloca o dedinho na xícara. Assim.
1: Não engancha o dedo na bicha.
0: Interessante.
2: É um treinamento, é uma coisa, mas é muito interessante. Na verdade, a etiqueta, ela é uma ferramenta de desenvolvimento humano, né?
1: É verdade.
0: Tá. E aí eu tô num jantar, vamos supor, tô num jantar na tua casa. Aí eu tô assim, ó.
1: É, aqui já, eu já tá justo aqui, ó. Olha aqui, ó.
0: Aliás,
1: já tá lá na tela, já. Já tá lá na tela.
2: É legal essa cena com a Sandrinha.
1: Tá, os cotovelos na mesa lá.
0: Os cotovelos na mesa.
2: Não, e o áudio dela é muito interessante.
1: Vamos
0: põe aí,
1: ver, tchau.
0: Põe o áudio aí, tchau.
1: Vamos ver.
3: E eu nem vou falar nada disso aqui.
2: Nem vou falar nada, ela já nem fala.
3: Nunca vou fazer
1: Ai, ai, esse é legal, né? Porque além de não poder colocar o cotovelo, você não pode debruçar em cima da mesa.
2: É, porque mas vocês viram a importância? Uma criança de 10 anos, né? E eu trabalho a partir de crianças de 7 anos.
0: Quando
2: tem
0: a gente
2: coisas
0: vai...
2: que não esquece nunca,
0: nunca mais.
2: Mais.
0: Quando a gente vai num restaurante, Carol, por exemplo, eu tô com uma bolsa. Aonde eu coloco a minha bolsa? Eu coloco numa cadeira, eu coloco aqui na cadeira, onde eu coloco no meu colo, coloco em cima da mesa.
2: Ah, não, bolsa em cima da mesa não pode. Tem que ser numa cadeira, nunca aqui atrás.
0: Uhum.
2: Tá na minha bolsa ali, um colocador de bolsa que a gente pendura aqui.
0: Ah, que interessante. Aí você já pode ter esse colocador de bolsa que você põe

0: aqui na tua frente, né? Se caso não tem uma cadeira disponível.
1: Às vezes o garçom, ele traz a cadeira, né? Coloca, mas não pode pôr aqui, atrás.
0: Olha só que interessante, tá vendo, meninas? Como é importante você ter, né, essas aulas. E o pessoal tá mandando recadinho aqui, ó. A Josiane Freitas, né? Amo esse tema, tão importante para aprendermos como conviver em sociedade. Parabéns pela abordagem, professora Carol. Também o pessoal participando aqui, a minha amiga Fátima Aparecida está participando, mandando um abraço. O ex-vereador Joãozinho Langer, o Tiago Ojeda colocou: bom dia, meus amigos Tião e Dora. Está muito top a programação, vou ficar por dentro da etiqueta. Tem alguma etiqueta para cadeirante?
1: Olha que assunto interessante. Na verdade, a primeira etiqueta para cadeirante, na verdade, é a inclusão, né?
0: É.
1: É a inclusão, que é um dos pilares da etiqueta. É. Isso é muito importante. Como eu falei, a etiqueta é uma ferramenta de desenvolvimento humano. Ela é uma filosofia de vida. Você escolhe ter etiqueta.
0: Uhum.
1: Isso é uma escolha. A gente não nasce pronto. E aí a gente vai trabalhando isso.
0: E aqui a Hermínia Jara. Carol, os jovens de hoje comem igual o corcunda. Levam o corpo em direção ao alimento. É assim, vou comer meu hambúrguer. Seria isso?
1: É. E vou te falar, adultos também.
0: Adultos também.
2: A própria questão do prato, né?
1: É a você, comida que vai até você, não você até a comida. Você
2: vê?
0: Eu vou comer o meu lanche, eu pego o meu lanche e levo ele em direção à minha boca.
2: É igual você ter o guardanapo em cima da mesa, né?
0: É, o guardanapo, afinal de contas. A gente vai no jantar, tá lá aquele guardanapo de tecido. O guardanapo...
2: Eu sacaneio, sabe? Eu pego o guardanapo e ponho aqui assim.
0: Eu faço
2: sacanagem,
0: né?
2: Porque é no colo, né?
0: O guardanapo você põe no colo, você deixa aqui pra você usar, ou você põe aqui pendurado, que nem o John faz.
1: Quando você chega num restaurante, a primeira coisa que você faz, você pega o guardanapo e põe no teu colo com a boca do guardanapo, né? Eu falo pras crianças, a boquinha do jacaré.
2: Ah.
1: Memorizar.
0: Sim.
1: Olhando para você, porque daí quando você for limpar a boca, é do lado de dentro. Pra
2: não...
0: Olha só, que interessante.
1: E o guardanapo de papel sempre você deixa na mesa, não na coloca mesa. No colo.
0: Olha aí. O pessoal está participando aqui, Tião, quero mandar um abraço para o Tiago Ojeda, ele já se manifestou, a Fátima, o Tiago Ojeda colocou parabéns aos meninos cavalheiros, né? Aí ele morreu de rico do Tião levantando o dedinho. Aí ele colocou, obrigada, Carol, inclusão é tudo. E o Edinaldo Zacarias também está participando aqui com a gente. Se você tiver alguma dúvida de etiqueta, aproveita que a Carol está aqui, gente.
2: Olha aqui,
0: senão você tem que marcar uma aula com ela.
2: Nós estamos ali no Instagram, tem aqui a elegância, ela é generosa, né? Vamos ver o que nós temos mais aqui. Aqui, vamos ver. Ah, daqui a mesa, a minha maneira. Isso aqui é a mesa posta, né?
1: É, esse foi um dos treinamentos com adultos. Olha, a Mércia.
0: A Mércia.
1: A Mércia, eu falo, a essência dela é o sorriso.
0: É.
1: A alegria dela.
2: E aí tem a questão, eu vi você vir colocando ali o macarrão
0: afinal, eu corto o
1: macarrão é o vilão.
2: Eu assisto muito podcast, né, estava assistindo esse dia o Amaral, né, o Amaral que é uma figuraça, né, do futebol, jogou no Palmeiras, ele era coveiro, foi jogar no Palmeiras, né, você vê o Palmeiras aceita tudo, né, daí o Marcelo é palmeirense, pô, vou dar a taça de campeão mundial para você, aí ele foi vendido para a Itália, né, e foi lá para um time da Itália, não lembro qual que foi a equipe lá, e eram mafiosos os donos do time. Aí ele foi comer jantar na casa dos caras e foi comer uma macarronada, né? Na hora que ele veio só a colher e o garfo, né, para enrolar o macarrão.

0: Aí ele foi comer um jantar na casa dos caras e foi comer uma macarronada, né? Na hora que ele viu, veio só a colher e o garfo, né, para enrolar o macarrão.
1: Tem uma parte que é os alimentos difíceis, os alimentos que esfarelam. O que você faz, por exemplo, quando você está num lugar e esfarela tudo? Você vai comer um croissant e quebra.
0: Sim. Meu Deus, é terrível, né?
1: Macarrão é um dos vilões, é. Uma salada.
2: É.
1: Cortar ou não cortar a salada?
2: E aí?
0: A salada, pelo que principalmente a alface, você tem que enrolar ela e comer ela, né?
2: Ainda bem que eu não gosto de alface.
0: A gente, através do, por exemplo, eu fiz dois cursos de mestre cerimônia e cerimonialista, a gente aprende muito isso, né? Inclusive, uma das coisas que é horrível é a questão do coffee break, né? Quando as pessoas vão lá, enche o copinho de salgadinho ou enche o guardanapo salgadinho, cara, isso aí é a falta de elegância total.
1: É, estávamos conversando antes de começar sobre a questão dos aniversários de criança. É assustador.
2: Você tem que ter. Acho que a vida da gente, você tem que ter regras e etiquetas para você se portar bem. Quando você está num jantar, aí a pessoa vai lá no microfone e fala: gente, o jantar está servido. Um fica olhando para o outro, todo mundo com vergonha de ser o primeiro a levantar. É falta de educação você já pegar o seu prato e você se dirigir e iniciar a fila, ou você tem que esperar alguém?
1: Na verdade, o ideal é o anfitrião começar.
0: Mas geralmente ele fica naquela, né? Fala: não, pessoal, por favor, vai, vamos se servir.
1: Então, justamente, ele quebra
2: esse...
0: Ah, eu adoro
2: esse
0: seu primeiro.
2: O tio é o primeiro. Né? Ele pega o prato e sai correndo.
0: E tem até uma frase assim, bastante profunda, assim, né? Que fala,
2: você pode até usar na sua aula de etiqueta.
0: Para comer, se chama uma vez só. Agora, para trabalhar, tem que chamar quatro, cinco. Vamos trabalhar, gente. Vamos comer. É agora.
2: É interessante. E repetir?
1: Pode. Tudo depende do contexto do jantar, né?
2: Uhum.
0: Se é um jantar. A forma
2: e
0: de
2: aquele
0: ser...
2: negócio de fazer. Eu já vi assim, tipo, as duas perninhas e o prato, entendeu? Encher o prato.
0: Como é que é isso aí?
2: É uma falta de etiqueta.
1: Encher o prato. Primeiro que hoje em dia a gente não pode mais ter o desperdício.
0: É.
1: Isso é completamente deselegante e não faz parte justamente de um assunto que é interessante eu falar, da etiqueta do terceiro milênio. A etiqueta do terceiro milênio, ela vem para isso, para quebrar, não algumas regras, mas para modificar algumas coisas que antes era muito rigoroso. Então, hoje em dia, assim, a gente não pode ter desperdício, a gente não pode ter, não ser um robô na mesa. Tem várias questões que eu abordo nos cursos, que é importante isso daí. E essa questão da comida, né? Para que se servir, se eu posso me servir novamente depois? Se é um caso de um buffet, né?
2: Sim.
1: Se é um serviço empratado, é diferente. Então, cada situação tem um contexto diferente,
2: então,
1: de comportamento.
2: É mais elegante você se servir novamente do que você vir com um prato...
1: Com certeza.
2: Atordoado, cheio, repleto de comida, uma montanha, que você não consegue nem...
1: Você não consegue nem comer, na verdade.
2: É, fica difícil.
1: Se gostar, né? A comida cai do prato.
2: É,
1: né?
2: Caiu do prato.
0: Mas tem uma frase aqui, ó: a verdadeira etiqueta, que antes era uma barreira social, hoje é compreendida principalmente como uma forma de empatia e inclusão projetada para fazer o que todos os presentes se sintam confortáveis e respeitados. É mais ou menos dentro daquilo que você falou, né?
1: É a etiqueta do terceiro milênio.
0: É.
1: Essa daí.
2: Olha, a Josiane, ela deixou um recadinho aqui. Escutando vocês, lembrei dos carrinhos do supermercado, que as pessoas deixam na vaga dos carros. Isso é falta de etiqueta? Correto,
0: né, educação.
1: Olha, eu tenho até no Instagram um post que eu fiz ali, fiz ali aleatório e repercutiu, porque me mandaram muitas mensagens no particular. É uma falta de educação total, total. Você pegar e colocar a tua compra no teu porta-mala do carro e deixar teu carrinho ali. Se tem outra pessoa que vai entrar, usar essa vaga. Eu fiz um vídeo sobre
2: isso. E às vezes o estacionamento está praticamente cheio, né?
0: Dá uma olhadinha lá no monitor lá.
2: Assistindo e acompanhando direto de Santarém, no Pará.
0: Olha.
2: Um abraço aí pro nosso amigo Ayrton Francisco. Compartilha esse vídeo aí com o pessoal do Pará. Peninha, ao conhecer o nosso programa, né, e a gente ter mais pessoas assistindo o nosso programa. Então, quando você vai fazer suas compras, não deixe o carrinho em qualquer lugar. Por mais que tenha pessoas no mercado que vêm buscar, né? Vamos assistir.
0: A educação básica. Também não pegar o carrinho do vivente quando ele está fazendo compra, né? Eu tomei um balão no mercado esses dias.
1: Eu nem filmei ali o supermercado.

0: lotado, mas é um supermercado, tem muita gente no estacionamento e...
1: O carrinho ali.
0: Olha, triste, viu?
1: Porque a Dora pegou um café, né, colocou dentro do saquinho, coloquei aí, eu deixei o carrinho, porque na onde vai as frutas, fica, deixei o carrinho assim, porque quando eu voltei, cadê meu carrinho? Eu falei, ó, esse carrinho é meu, tá. Ela falou, não é não, eu falei, tá, o pacotinho meu tá aí, ela tirou o café de dentro e pôs em algum lugar e levou meu carrinho, cara, acredita?
2: É, pegar o carrinho dos outros no, dentro do supermercado também é uma falta de etiqueta.
1: Pensa, cara.
0: De educação.
1: Aí chegamos aqui, mas na hora não me toquei do café, né, mas chegando aqui, a Dora falou, o café, eu falei, mas o café estava dentro do carrinho, e a mulher tirou o nosso café e pegou o nosso carrinho, pelo amor de Deus.
2: É interessante, a gente tem vários temas que a gente poderia abordar, né? Qual seria, assim, alguns que você poderia dar uma sugestão ao pessoal que está nos assistindo, Carol? Como se portar numa pizzaria, por exemplo?
0: Pizzaria, por exemplo, se você está numa pizzaria bem descontraída, você pode comer a pizza com a mão.
2: Ah, que legal! Pode. Porque existe isso, né, de você comer segurando a pizza, né, que dizem que na Itália, sim, é real mesmo.
0: Não, até porque a pizza na Itália não é tão recheada, o brasileiro, ele gosta de recheio, né, mas quando a pizza tá com muito recheio, aí garfo e faca, mas quando ela não tem, você pode comer com a mão, mesmo estando num restaurante.
2: E quando você chega em um local, Carol, cheio de pessoas, você precisa cumprimentar uma por uma pegando na mão?
0: Tudo depende do contexto da situação, sempre falo certo. Isso, sabe? Uhum. Importante sempre cumprimentar as pessoas de mais idade, né? Isso é muito importante, isso faz parte da educação,
2: sim,
0: né? É importante você cumprimentar as pessoas de mais as outras, se são amigos, dar aquele beijinho, bom dia, boa tarde.
2: Agora, outro tema que é bastante polêmico. Cheguei num restaurante. Uma amiga minha, ou conhecido, está numa mesa almoçando. Eu chego lá e cumprimento, pego na mão, abraço, puxo a cadeira, sento. Qual seria a etiqueta correta numa situação dessa?
0: Não é muito legal, porque é o momento que a pessoa está ali...
1: E a gente, eu ouvi uma certa ocasião que você vem da rua, aí você chega e já vai pegar na mão daquela pessoa que tá almoçando.
0: Que tá comendo.
1: É meio complicado.
2: Então, o correto é eu dar um tchauzinho,
0: sim,
2: né? De longe, assim, né? E me servir.
0: Isso, servir.
2: Porque às vezes até a pessoa tá numa conversa também mais particular. Pode acontecer isso, né?
0: É, isso eu também falo no treinamento corporativo, na parte de garçons, por exemplo.
1: Ah, sim.
0: É, o garçom não tem que ficar ali o tempo inteiro em cima ali, né? Faz o que ele tem para fazer, né? Faz o pedido e já se afasta. Uhum. Obviamente, nesses restaurantes que são mais elegantes, o garçom, ele fica te observando o tempo inteiro. Eu até falo isso para minhas alunas. O garçom, ele tá o tempo inteiro te cuidando.
1: Sim.
0: E ele faz a leitura da mesa. Que a mesa é uma leitura, na verdade, né? Então, ele olha, ele sabe se você tem... Se você sabe se portar à mesa, se você não sabe, ele faz a leitura total ali do ambiente.
1: Você falou do garçom, e aí tem o esquema de chamar o garçom. Como é que é chamar
2: como
1: o garçom?
2: Você chama?
0: Aí isso eu ensino também. Eu ensino isso no clube de cavalheiros.
1: Sim.
0: Quem chama o garçom sempre é o homem.
1: E faz um sinal.
0: Você faz um sinal, não é o Zé, você chama, você, é o homem que... E o pedido também, você escolhe, né, a Dora escolhe que quer comer um risoto, e ela fala pro Tião, vou comer um risoto, e o Tião que vai pedir pro garçom.
1: Você vê, aqui é errado, essa aqui chega, já pega o cardápio lá, fala, nós vamos comer isso aqui, tá
2: é
1: bom?
2: Porque
1: tá
2: ele
1: bom.
2: Nunca sabe o que ele quer comer.
0: Vai fazer o curso.
2: E outra, às vezes eu peço o que eu quero, né, aí eu deixo pra ele pedir. Aí quando vem o meu, ele... Ai, por que o meu não é assim? Aí ele quer comer o meu.
1: Você trouxe algo aí pra mostrar pro pessoal.
0: Na verdade, eu trouxe pra vocês.
1: Olha aí, cara. Vamos fazer um videozinho aqui.
0: É.
1: Vamos falar desse presente. Eu trouxe um presente, a Carol fala desse presente
0: pra nós. Esse aqui é o bloquinho do Clube de Cavalheiros.
1: Olha aí, ó.
0: Você é de aluno,
1: olha,
0: né?
1: Aí.
0: Viu só? Aí pra Dora eu trouxe um bloquinho.
2: Ai, obrigada.
0: E isso daqui que eu acho super importante, que é uma eco bag. Olha, a etiqueta do terceiro milênio. Você vai no supermercado, não precisa mais usar a sacolinha, do mercado, você leva a tua sacolinha.
2: Pensando no meio ambiente. Né? Cuidar do meio ambiente faz parte.
0: Isso também.
2: Né? Da etiqueta, da vida.
0: E esse aqui eu trouxe, que é o folder de todo o trabalho que eu faço, né? Que é para as meninas, o Clube de Cavaleiro dos Meninos, o curso de etiqueta para mulheres.
2: E você faz curso de etiqueta para empresas, então?
0: Também.
1: No SESC, né? SESC que chama, ou SENAC ali.
2: Ela faz
1: só os particulares, então.
0: É, particular.
1: Ah, que legal. Isso. E as pessoas que querem entrar em contato com você, aqui no Instagram, né?
0: O Instagram
1: tá aqui.
2: Gente, vamos seguir o Instagram aí, a minha
1: maneira.
2: Vamos ver
1: se ela segue nós aqui, ó.
2: E você seguindo o Instagram, você vai...
1: Olha, segue a gente aqui.
2: Você vai aprendendo, porque a Carol sempre tá colocando as coisas lá, né,
0: você,
2: Carol?
0: Tá acompanhando,
2: você
0: tá
1: vendo. Olha aí, ó, que legal.
0: Em agosto, tô indo pra São Paulo para mais um módulo na Escola Brasileira de Etiqueta, para mais um módulo do meu curso. Então, vou trazer mais novidades.
2: E esses etiquetas e boas maneiras infantil, a partir de quantos anos?
0: A partir dos 7 anos, tanto para menino quanto para menina.
2: Legal.
0: E aí eu divido as turmas, né? Uhum. De 7 a 12, não dá para misturar. Uhum. De 7 a 12 e depois de 13 e acima. Eu fiz outro dia ministrei um curso para duas moças de 17 e 18 anos, foi fantástico.
1: Que
0: elas
1: legal.
0: Visionárias, já estão pensando lá na frente, justamente nesse ambiente corporativo, que é muito importante.
2: Que interessante. Aqui nós temos consultoria de enxoval e noivas.
0: Também
2: temos.
0: A pessoa me contrata, né? Uhum. E aí ajuda a montar o enxoval, porque às vezes você vai na loja e você não sabe, eu vou escolher esse aqui, esse aqui, esse aqui. Não vê, tem coisa repetida.
1: Que legal.
0: Isso aí é bem importante.
2: Aqui, a mesa posta para o novo lar, receber com elegância, sofisticação e funcionalidade para o dia a dia, organização do enxoval, né? E
0: isso entra dentro do personal welcome. E também, se por exemplo, você quer fazer um jantar, Dora, e você não sabe, eu não sei montar a mesa, o que eu faço agora? Então você chama o personal welcome e eu monto a mesa para você.
2: Gente?
1: Muito bem. Eu quero agradecer a sua vinda aqui. Eu estava bastante nervosa, espero que tenha sido bom para você, foi ótimo para nós.
0: Passou completamente, né? Eu acho que eu ficaria aqui o dia todo conversando.
1: Deixar para você, quando voltar com as novidades, está convidado. Deixar para suas considerações finais, por favor.
0: Obrigada. Só agradecer a vocês dois. Estou muito feliz de estar aqui, de mostrar um pouquinho do meu trabalho, que é muito especial para mim. É algo que eu pratico todos os dias dentro da minha casa. Então, assim, são valores, são legados que é importante a gente deixar para a família da gente. Na verdade, a gente se reúne ao redor da mesa, né? Então, é muito importante isso, assim.
2: Eu vou dar até um testemunho aqui, né? Que eu nunca fui muito ligada em coisa de casa. Aí, o meu jogo de jantar, gente, eu ganhei quando eu casei com o Tião. Já fazia, quando eu casei aqui, né? Porque a gente primeiro se juntou, depois a gente casou. Já fazia, acho que uns 30 anos. Né?
1: Já.
2: Aí, tava trincado, tava velho, tava feio. E aí, dias atrás, eu falei, Tião, preciso comprar um jogo de jantar, né? Com os pratos, as xícaras. E aí, quando eu arrumei a mesa, que eu coloquei a xícara com o pires, o pratinho para você comer um bolo, tudo. Eu olhei assim, parece que... Porque aqui em casa a gente tem essa mania, né? De sentar para tomar o café.
1: O que eu ia mostrar aqui, ó. É. Meu pai aqui, ó, com quase 90 anos, nós todo mundo em volta da mesa.
2: Não comer na frente da televisão, né? E aqui é só eu e ele, mas a gente tem essa... É o nosso café da manhã, à tarde, arrumo a mesa. E aí eu percebi que com aquela louça bonita, parece que tudo ficou mais gostoso. E é uma forma de carinho também, né?
0: Então agora você vai fazer sempre a bandejinha de chá e vai levar pro Tião, né?
1: Sim.
0: Se
1: entrar,
0: você vai.
1: Muito bem, 11:45, nós vamos para o intervalo comercial. Na volta vamos estar recebendo o ex-secretário Marcelo Miranda, pré-candidato a deputado estadual, conversando com a gente aqui no nosso podcast.
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1: Muito bem, galera, estamos de volta, hora certinha para você, 11:50 em Ponta Porã, 12:50 em Pedro Juan Cavaleiro. Dora Nunes, quem está assistindo a gente aí, por favor.
6: Quero mandar um abraço aqui para Nélida Gomes, ela mandou bom dia, obrigada, Nélida. Também o Roberto Santos Silva, deixou um recadinho, bom dia meus amigos Tião e Dora, já estou antenado aqui, muito obrigada, viu, Roberto? Também ligadinha aqui no programa, nossa amiga Leia Oliveira, ela que sempre está aqui acompanhando a gente. O Rodinei Correia também, muito obrigada. Antônia Gomes, a nossa amiga Cirlei Rios, ali em Sangapuitã. O nosso amigo pastor Adriano Modesto, acompanhando a gente em Dourados. Também quero mandar um abraço para o João Luiz Fleitas, ele que mandou bom dia aqui pelo Facebook do Ponta Porã Informa. Você que está assistindo, pode mandar o seu recado para interagir aqui com o programa.
1: Teve um cara aqui que mandou aqui, olha, escutando vocês, lembrei dos carrinhos do mercado que as pessoas deixam na vaga dos carrinhos. Isso é uma foto.
6: É, foi o que a gente comentou, né?
1: Nós estamos recebendo aqui, você já está vendo aí, inteirão na sua tela aí, ex-secretário de Estado, Marcelo Miranda, professor de Educação Física. E aí, Marcelo, como é que está a vida fora da secretaria? O Marcelo, desde que a gente veio falar dele, é da fundação, da secretaria. Bom dia, prazer receber você aqui, meu irmão.
7: É uma honra muito grande, Tião. Você sabe a admiração que eu tenho pelo trabalho que você faz, pela tua história. Um cara que tem contribuição pro esporte, assim, incrível, né? Além dessa atuação atual no jornalismo aí, tem uma atuação que eu tenho admiração muito grande. Junto com a Dora aqui, prazer muito grande estar aqui. Obrigado pela oportunidade. Saí da Secretaria já faz quase 3 meses, né? É muito interessante, porque a Secretaria, ainda mais a Secretaria de Turismo, Esporte e Cultura, né, e Proteção Animal, era uma agenda absurda, né, de responsabilidade, de compromissos. Se a gente não está muito em cima, as coisas não acontecem, não anda. É impressionante como a burocracia do serviço público, né, exige assim, que o gestor tenha uma dedicação total ali. E por um lado foi um alívio, né, que você tira a responsabilidade das coisas acontecerem, né, das tuas costas. Ao mesmo tempo, você fica com o coração apertado, né?
6: Dá saudade, né?
7: Não, e a gente falava aqui antes, né, sobre o Festival de Bonito, que você acompanha, você, né, é um frequentador lá. E é um festival que a gente conseguiu colocar num nível muito maior, né, na nossa gestão. E você fica com um peso, uma dor no coração de não estar, né, mexendo na organização. Isso, de certa forma, incomoda a gente, né? Mas a Secretaria está em muito boas mãos, né? O Alessandro Menezes é um cara extremamente qualificado, né? O Edu Mendes na cultura, o Paulo Ricardo no esporte, o Bruno Wendlin com uma larga experiência no turismo. Então fica uma certa tranquilidade que as coisas, eu espero que andem bem.
1: É verdade. Não poderia deixar de falar que esse dia todo mundo levou um susto, né? Falou, morreu o Marcelo Miranda. Não, foi o ex-governador Marcelo Miranda. Por que, tipo assim, teve alguma coisa a ver? Você viu? Quantos anos você tem, Marcelo?
7: Eu tô com 58.
1: Então, já passou da época, não tem. Essa coincidência é algo interessante, né?
7: E é um barato, porque assim, eu não tenho relação nenhuma com o ex-governador,
1: sim,
7: né?
1: Nem eu
7: conhecia pessoalmente. Somos homônimos. Mas nem relação política, nem pessoal. E muita gente cria essa relação. Que, de certa forma, Tião, porque eu faço a seguinte avaliação. Eu não acho, quando você avalia a história do Marcelo Miranda, você vê que ele não foi um governador ruim. Você vê como você tem que cuidar do todo, né? O Marcelo Miranda, ele ficou ele ficou marcado por aquele atraso nos pagamentos. Aquilo foi muito. Você imagina, o que tem de mais sagrado para um trabalhador é o teu salário, né, cara? O sustento da sua família. E aquele atraso de pagamento realmente maculou a história de um governador que não foi ruim. Para nós do esporte, onde você vai, tem ginásios do Marcelo Miranda, ginásios de qualidade. Então, assim, ele não foi um governador ruim, mas realmente esse detalhe, que não é detalhe, diga-se de passagem, uma coisa muito importante na gestão, maculou a história dele, então foi ruim. E aí, dias depois, morreu a esposa.
1: É isso.
7: O que eu recebi de condolências, cara. Eu nem.
6: Meu Deus!
7: Eu tava
1: conversando com os políticos
6: lá em Campo
1: Grande, eles estavam falando que foi um erro estratégico da assessoria dele na época, que naquela época que o Estado estava naquela situação e tal, e teve um negócio que a Assembleia aprovou, se eu não me engano, foi um aumento, foi um negócio, e o Estado não estava preparado para cumprir os compromissos. E aí ele se perdeu tudo.
7: Exatamente.
1: Né, tudo isso. Mas falando do Marcelo Miranda, ex-secretário, professor e agora pré-candidato, como é que está a caminhada, o que o Marcelo está fazendo, como é que o Marcelo está desenvolvendo essa pré-campanha aí?
7: Tchau, está sendo um grande desafio, assim. Esse período de pré-campanha é um período que a gente fica muito agoniado, né? Porque você tem que chegar nos 45 dias de campanha com tudo muito bem organizado, e isso deixa a gente muito agoniado. Eu percorri o estado inteiro praticamente. Está sendo extremamente emocionante para mim. Você sabe a trajetória que eu tenho no esporte, não é só desses anos de governo, né? Sim. Eu tenho uma história aí dentro da universidade, 30 anos de universidade, história no Conselho, sou um fundador do Conselho Federal, do Conselho Regional de Educação Física. Então, assim, e está sendo emocionante o reconhecimento. Está sendo muito bacana, tanto dos prefeitos, como dos profissionais de educação física, dos técnicos, do que a gente fez. Isso está sendo muito bacana. E organizando, né, Tião? Preparando, né, os grupos de trabalho, onde é que a gente vai ter uma atuação mais forte. Então, acho que tá bem bacana.
1: Eu achei interessante aquele dia que teve os Jogos da Melhor Idade ali, que a gente está programando de todas as vezes, né, que eu já vou para os 62 já, né? Já está lá, né? Mas o serviço é
7: muito... O ano que vem eu faço 60, eu quero estar lá.
1: Então, já vamos se encontrar nos Jogos. O carinho e o respeito que as pessoas das cidades que participam dos Jogos têm por você, né? Eu achei muito legal a carinha.
7: Olha, então, essas coisas que são bacanas, né, Tião? Porque... eu já não sou mais o secretário, eu estava ali prestigiando mesmo. Então, você sentia aquele reconhecimento, reconhecimento do povo, dos idosos, é uma coisa emocionante. Tenho percebido um reconhecimento dos idosos, dos nossos atletas escolares, é muito bacana. Você está andando, aí você vê um garoto, te olha, fala: você não é o professor Marcelo? Aí, ó, eu fui para os Jogos. Cara, incrível. Então, assim, eu achei isso que vale a pena, né? Isso é que vale a pena, isso que fortalece a gente a continuar nessa caminhada.
1: Antes dessas mudanças que você fez nos Jogos, que tirou a gente da sala de aula e mandou para os hotéis, como é que era a situação da terceira idade? Como é que eram os Jogos deles?
7: Então, Tião, que absurdo, né, cara? Isso me surpreendeu. Duas coisas que me chamou a atenção quando eu assumi a Fundesport 2015. Primeiro que os Jogos... já não existiam há mais de 5 anos.
1: Estava parado.
7: E antes desses 5 anos, os idosos ficaram... 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
1: Las 16 horas, 56 minutos.
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